0: Gente, um aplauso aqui pro nosso músico contratado na sanfona, Michel Teló.
1: Ei, Michel, rapaz, eu tô aqui de sanfoneiro,
0: cara, além de cantor, é músico.

certeza não pode chegar no fim. Antes, quero ver toda essa gente bonita cantando bem alto, bem forte, com emoção, a primeira estrofe dessa canção comigo. Vamos ver se sai bonito. Todo mundo cantando.